cantor vinha cantando alegremente, quen, quen, quen, quando o marreco sorridente pediu para entrar também no samba, no samba, no samba. O canso